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0: Maravilha!
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0: dizendo que o samba veio do morro.
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0: Campeonato da Rocinha!
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0: Caraca, meu irmão. Obrigado. Coisa linda.
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1: Tuzão, vocês chegaram aqui pra cantar uma só, não tem a mínima graça, velho. Sério mesmo.
2: Tem que ter mais.
1: Não, eu acho que pagode é assim. Posso ir?
2: Vai, meu compadre.
1: Então vamos junto.

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0: Bate palma aí, se foi!
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0: fica bom!
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0: Não.
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2: Senhoras e senhores, muito barulho, Maria Rita, né?

0: de propósito.
1: Obrigado, parceiro. Família!
0: Mais barulho. Parabéns pro Bom Gosto aí!
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1: Alô, Pique Novo! Um pique de balacobaco. Pra gente é uma honra, tá? A honra é nossa.

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1: Essa tem um gostinho especial.

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1: Encontrinho, nosso vovó abençoado. 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

tinha suspirado, tinha beijado o papel devotamente. Era a primeira vez que lhe escreviam aquelas sentimentalidades, e o seu orgulho dilatava-se ao calor amoroso que saía delas, como um corpo ressequido que se estira num banho tépido. Sentia um acréscimo de estima por si mesma e parecia-lhe que entrava enfim numa existência superiormente interessante, onde cada hora tinha o seu encanto diferente, cada passo conduzia um êxtase e a alma se cobria.

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1: Não vem. 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
1: Vamos cantar, vocês conhecem muito bem, o nome dessa música é Me Bloqueia.
2: Mas vai cantar?

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3: Essa aqui se chama Linguagem do Amor.

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2: Esse pagode junto com a gente.

0: gente, seu Jorge na área.
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0: Obrigado!
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0: Muito obrigado. Muito obrigado.
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0: Renato da Rocinha!
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1: Palma da mão. Tchá. Coisa linda.

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0: Caraca, meu irmão. Obrigado. Coisa linda.
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0: Dá uma moral pro gato aí, rapaziada.
1: Muito bom.
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1: Tuzão, vocês chegaram aqui pra cantar uma só, não tem a mínima graça, velho. Sério mesmo.
2: Tem que ter mais.
1: Não, eu acho que pagode é assim. Posso ir?
2: Vai, meu compadre.
1: Então vou junto.

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0: heróis.
1: Traz.
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1: Senhoras e senhores, muito barulho, Maria Rita, né?

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1: Vai, Guilherme!

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tinha suspirado, tinha beijado o papel devotamente. Era a primeira vez que lhe escreviam aquelas sentimentalidades, e o seu orgulho dilatava-se ao calor amoroso que saía delas, como um corpo ressequido que se estira num banho tépido. Sentia um acréscimo de estima por si mesma e parecia-lhe que entrava, enfim, numa existência superiormente interessante, onde cada hora tinha o seu encanto diferente, cada passo conduzia um êxtase e a alma.

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